0: Então, o Nando no disco Com Você Meu Mundo Ficaria Completo me deu essa maravilha aqui. Que não sei nem se ele deu ou se eu roubei, né? Acho que eu roubei de você. Que é o segundo sol. Vou fazer aqui.
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1: Gostaria que vocês fizessem muito barulho para um parceiro meu. Will, Black Eyed Peas, representa. Chega aí, Will.

0: Black Eyed Peas, Will!
1: Senhoras e senhores, vamos fazer barulho para o meu filho, Stefan! Vamos fazer barulho a ele!

sol, lareira acesa de ternura e vida. Sob a terra feliz, despejo o amor ardente. E estando a repousar sobre o vale, sentimos que núbil é a terra a transbordar de sangue. Que seu imenso seio, alçado por uma alma, é de amor como Deus, de carne como a fêmea. E túmido de seiva e de raios, encerra o grande formigar de todos os embriões. E tudo cresce, e tudo acende, ó Vênus.